0: En esta primavera, no apta para espíritus somnolientos.
1: Ladies and gentlemen, this is Mambo number 5.